0: Para cumprir do piso, o texto determina a obrigatoriedade da apresentação do Código Identificador da Operação de Transporte, CIOT, antes do caminhão iniciar a viagem, o que também impacta na fiscalização, como explica o ministro dos Transportes, George Santoro.
1: O CIOT também é um mecanismo de combate ao comércio ilegal de mercadorias, ao comércio feito sem nota fiscal. Ele vincula todo o transporte de mercadorias aos documentos eletrônicos fiscais.
0: Originalmente publicado como medida provisória, o texto passou por uma série de mudanças no Congresso Nacional, sendo aprovado no Senado em julho deste ano. Com a sanção, o texto vira uma regra permanente. Reportagem Gabriela Noronha.
2: O desempenho de mais de 30 milhões de estudantes brasileiros passou por uma nova avaliação de aprendizagem.
3: Foram divulgados hoje os dados mais recentes do IDEB, o Índice de Desenvolvimento da Educação Básica, e também as médias em português e matemática do SAEB, o Sistema de Avaliação da Educação Básica.
2: Os índices consideram os anos iniciais e finais do ensino fundamental e também do ensino médio na rede pública e privada.
3: O resultado foi anunciado pelo Ministério da Educação. Confira os detalhes na reportagem de Jéssica Gonçalves.
4: Para calcular o IDEB, que é o Índice de Desenvolvimento da Educação Básica, o MEC utiliza as taxas de aprovação coletadas pelo censo escolar, junto com o desempenho dos estudantes em língua portuguesa e matemática no SAEB, o Sistema de Avaliação da Educação Básica. O IDEB permite acompanhar o desenvolvimento da educação básica brasileira. O cálculo é feito por meio de uma escala, que vai de 0 a 10. O índice dos anos iniciais do ensino fundamental passou de 6 em 2023 para 6,3 em 2025. Na rede pública, a pontuação foi de 5,7 para 6,1 em 2 anos. Para os anos finais do ensino fundamental, o IDEB nacional subiu de 5 para 5,3. Na rede pública, o indicador alcançou pontuação 5 contra 4,7 em 2023. No ensino médio, o IDEB passou de 4,3 para 4,5. Os dados indicam a evolução da aprendizagem e a estrutura da rede de ensino, que atende mais de 30 milhões de estudantes em todo o território nacional. Para o ministro da Educação, Leonardo Barchini, os resultados apontam qual deve ser a prioridade daqui para frente.
5: Toda a estratégia do Ministério da Educação, que é demanda do Plano Nacional de Educação aprovado em abril deste ano, é que a gente tenha um foco especial na aprendizagem.
4: Já o SAEB, o Sistema de Avaliação da Educação Básica, é aplicado a cada 2 anos para medir o desempenho de estudantes da educação básica por meio de testes e questionários. Em uma escala que vai de 0 a 500, no quinto ano do ensino fundamental, a nota em português passou de 207 para 215 pontos. Em matemática, de 218 para 227. Já no terceiro ano do ensino médio, em português, o resultado foi de 269 para 272. Em matemática, de 263 para 268. Em 2025, foram avaliados quase 6 milhões de alunos em mais de 70 mil escolas. Reportagem Jéssica Gonçalves.
2: Estudantes que participam do processo seletivo do ProUni, o programa Universidade para Todos, podem conferir o resultado da segunda chamada.
3: O prazo para os pré-selecionados comprovarem as informações da inscrição começou hoje e vai até sexta-feira da próxima semana, dia 14.
2: A documentação exigida para essa comprovação deve ser apresentada diretamente na instituição de ensino superior para a qual o estudante foi pré-selecionado.
3: O resultado pode ser acessado pelo portal Acesso Único ao Ensino Superior, em acessounico.mec.gov.br.
2: O Ministério da Educação chama professores e especialistas de todas as regiões do Brasil para participar do Banco de Avaliadores do Programa Nacional do Livro e do Material Didático.
3: O programa é responsável pela distribuição de livros para estudantes e professores da rede pública de ensino. As obras são renovadas a cada 4 anos.
2: Confira na reportagem de Luciana Colares de Holanda.
6: Professores e especialistas de todo o país podem participar da escolha dos livros que vão para as salas de aula da rede pública de ensino. Estão abertas as inscrições para o Banco de Avaliadores do Programa Nacional do Livro e do Material Didático, o PNLD. Os selecionados vão avaliar as obras inscritas nos editais do PNLD Atos Finais, voltado às obras didáticas, e do PNLD Literário Equidade, destinado às obras literárias. Nessa etapa,

0: etapa da seleção, terão prioridade professores de língua portuguesa, matemática, história, geografia, ciências, arte, educação física e língua estrangeira, pedagogos e profissionais formados em letras, com foco em literatura e formação de leitores, também terão preferência. De acordo com Anita Stefani, diretora de apoio à gestão educacional da Secretaria de Educação Básica do MEC, hoje são cerca de 20 mil profissionais cadastrados. O banco é atualizado constantemente e os avaliadores são capacitados para atuar na avaliação das obras.
1: Essa capacitação busca garantir que todos os participantes utilizem os mesmos referenciais durante a análise e utilizem, né, de uma forma correta as fichas de avaliação, contribuindo para a qualidade técnica.
0: A participação no banco de avaliadores do PNLD é voluntária e gratuita. E a diretora de apoio à gestão educacional, Anita Stefani, explica que os profissionais selecionados no processo de avaliação pedagógica têm acesso a diferentes oportunidades de aprimoramento e reconhecimento.
2: Ao avaliarem as obras, eles estão também se formando como analistas de materiais didáticos e críticos em conteúdos, seja para a elaboração de materiais para os seus estudantes, quanto para a aplicação dessas obras didáticas na sala de aula.
0: Para se inscrever, basta acessar a página da plataforma de avaliação pedagógica do PNLD no endereço pnld-avaliação.mec.gov.br e preencher as informações de perfil profissional. É preciso ter diploma de licenciatura plena ou de magistério reconhecido pelo Ministério da Educação e concluir um curso obrigatório disponível na própria plataforma. Reportagem Luciana Colares de Holanda.
3: E atenção para os prazos do Exame Nacional de Desempenho de Estudantes, o ENAD 2026.
4: Os inscritos para os cursos de bacharelado e tecnologia que tiveram o pedido de atendimento especializado negado podem recorrer da decisão até sexta-feira, dia 7 de agosto.
3: O recurso deve ser enviado pelo sistema ENAD, com a documentação que comprove a necessidade de atendimento, conforme as regras do edital. O resultado da análise será divulgado em 14 de agosto.
4: Um atendimento especializado é destinado aos participantes que necessitam de recursos específicos para realizar o exame.
3: As provas do ENAD 2026 para os cursos de bacharelado e tecnologia serão aplicadas no dia 29 de novembro.
4: O Serviço Geológico do Brasil faz o monitoramento das bacias hidrográficas brasileiras. Isso quer dizer que ele monitora a subida e descida dos principais rios do país.
3: O trabalho ajuda na agricultura, previne situações trágicas relacionadas a enchentes e orienta prefeituras em situações de seca, por exemplo.
4: Este ano, o Serviço Geológico do Brasil também faz parte do grupo de órgãos federais que está atuando no painel do El Niño e vem acompanhando e divulgando boletins sobre os impactos do fenômeno climático.
3: Sobre tudo isso, nós conversamos mais cedo com a chefe do Departamento de Hidrologia do SGB, Andréa Germano. Acompanhe. Doutora Andréa, bem-vinda à Voz do Brasil. É um prazer ter a senhora conosco aqui. Vamos falar então de El Niño, né? O Serviço Geológico do Brasil divulgou algumas previsões para as principais bacias hidrográficas do país para os próximos 3 meses. E aí eu queria começar então falando por região, começando aí pela região norte e, né, Amazônia. Os principais rios, pelo que eu já dei uma olhadinha, ainda estão nos níveis normais, mas já em situação de vazante. O que a gente pode esperar para os próximos 3 meses?
5: Muito obrigada pelo espaço. O Serviço Geológico do Brasil agradece. O Serviço Geológico do Brasil é uma empresa ligada ao Ministério de Minas e Energia. E realmente a gente faz esse acompanhamento dos rios e monitoramento dos rios há 57 anos. Cobertura de toda a rede hidrometeorológica nacional e monitoramento de níveis de rios e volume de chuvas. A região norte hoje está nesse período, como você falou, já de vazante, né? Na sua normalidade, em todos os rios, na sua normalidade. E assim, o que preocupa é esse atraso do início das chuvas. Isso pode prejudicar aí a vazante, no caso, não ser mais crítica, né? Então, assim, esse atraso do período de chuvas realmente é o

0: hoje o nosso, a nossa preocupação, mas por enquanto a sua, na sua normalidade. A gente faz simulações, né, para caso não chova, caso chova, então a gente vai tendo esse acompanhamento diariamente num cenário de 3 meses para poder também ter providências, a Defesa Civil tomar providências logísticas para as ações do norte.
1: Quer dizer assim, se a gente já está com os rios

0: Exatamente. O SGB, ele acompanha junto com a Agência Nacional de Águas os reservatórios, né, através do sistema de acompanhamento dos reservatórios do Nordeste, também dos 9 estados do Nordeste, também em Minas Gerais. Mas a situação hoje, 5 de agosto, é de normalidade também, 50%, 51% da sua capacidade, né? Então a gente está mantendo esse percentual desde abril. Então ainda não é uma preocupação a região Nordeste.
1: Muito bem, então vamos falar agora de Sul, onde o El Niño talvez seja a região onde talvez a gente já esteja sentindo essa questão do El Niño de maneira mais intensa, né, mais acentuada. Já há problemas de cheias e transbordamentos. Como é que deve ser o próximo trimestre por lá, onde o alerta é maior?
0: E como você falou, né, a previsão de chuvas acima da média do El Niño pode levar muitos os rios, já materializado agora no mês de julho. Tivemos muitas inundações. Para você ter uma ideia, mês de julho no sul, na região do Rio Grande do Sul, em média chover 130 milímetros, a gente teve localidades com 430 milímetros, provocando então grandes impactos aí de inundação. E a preocupação geralmente é essa, de o solo já está muito úmido e ainda esse aumento das chuvas na região sul poder causar mais impactos de inundações na região sul.
2: Agora, no Cerrado e Pantanal, André, onde já costumamos ter seca nesse período, o que esperar para as bacias desses biomas?
0: Então, no Cerrado, na região sudeste, em termos de chuva, os modelos meteorológicos, que é nosso serviço geológico, a gente não trabalha com meteorologia, né? A gente usa a meteorologia para poder explicar a hidrologia. Mas os modelos de meteorologia estão muito discrepantes, vamos dizer assim. O que a gente entende agora nesse momento, não dá para falar do cenário de chuva, mas nesse momento que realmente as temperaturas já estão muito elevadas, aí sim a preocupação é mais para a questão de incêndios florestais. Então, monitoramento de rios, ainda estamos na normalidade para
1: tudo indicando ainda que Cerrado e Pantanal, em termos de águas, devem ficar ainda dentro da normalidade.
0: Estamos já desde 2020, assim, com uma tendência de depreciação da capacidade dos rios na região do Pantanal, principalmente. Então, assim, na normalidade, já não digo que já, a gente já não vai, vem vivendo muito tempo isso. Então, mas não vai ser mais crítico ou menos crítico este ano especificamente.
1: Quando a gente fala, então, de mudanças climáticas, é disso que a gente fala, né? A gente vai observando uma mudança no comportamento natural, no comportamento da natureza ao longo do tempo, né? Não é só no trimestre, não é só no ano. Perfeito. Como a senhora disse, já vem
0: perfeito
1: desde 2020.
0: Perfeito,
1: né?
0: A gente não tem mais um Pantanal, uma região alagada há muitos anos. Então isso realmente é um mudanças climáticas, não só o efeito de El Niño também, né? Então sendo uma mudança climática que a gente vem evidenciando principalmente nessa região.
2: Agora, doutora Andréia, como é que funciona esse monitoramento do Serviço Geológico do Brasil? Conta para o nosso ouvinte um pouco mais sobre como é esse trabalho.
0: O Serviço Geológico é o grande parceiro no campo e no escritório para fazer esse monitoramento, né? Além desse trabalho contínuo de monitoramento, de saber essas séries hidrológicas de longo período que nós monitoramos, a gente tem um serviço desde a década de 80, daí de realizar previsões hidrológicas, não só o momento atual, mas essas previsões hidrológicas, né, futuras. Começamos aí com bacias como Pantanal, o Amazonas e o Rio Doce, que são bacias mais lentas, mas depois dos desastres, como a gente chama aí nos anos de 2011, 2012, 2013, a gente começou a fazer sistemas de previsão hidrológica em bacias mais rápidas e também com o advento também de todo um monitoramento automático muito mais especializado, né? Então, assim, o que a gente faz? Além desse monitoramento do campo, a gente no escritório recebe essas informações automáticas que vêm por satélites, né? Então, de hora em hora a gente está recebendo o nível dos rios, a quantidade de chuva, e rodamos modelos matemáticos, hidráulicos, hidrológicos, para fazer essas previsões. Aí você vai me dizer, então a gente consegue saber com muita antecedência se vai inundar? Depende depende da região hidrográfica, depende da resposta da bacia hidrográfica. Então, se há localidades que a gente consegue fazer essa previsão com 75 dias de antecedência, mas outras localidades, em bacias mais de alto

0: alta declividade, com uma menor área de drenagem, com até 4 horas de antecedência. Mas o que permite, no caso de inundações, retirar as famílias, retirar, então, sim, permite, a gente salva vidas com esse monitoramento e com esse sistema de previsão hidrológica.
1: Muito bem, nós conversamos com Andréa Germano, chefe do Departamento de Hidrologia do Serviço Geológico do Brasil. Muito obrigado por sua entrevista aqui, A Voz do Brasil.
0: Muito obrigada a vocês. Até logo. Tchau, tchau.
2: Segurança no abastecimento de água passa também pela recuperação do meio ambiente.
1: Está aberta uma chamada pública para apoiar projetos de restauração ecológica e soluções voltadas à proteção de mananciais que abastecem grandes centros urbanos.
2: A chamada foi feita pelo Banco Nacional de Desenvolvimento Econômico e Social e deverá prever investimentos de 15 milhões e 20 milhões de reais com prazo de execução de até 48 meses.
1: As ações devem ter foco em restauração ecológica e em soluções baseadas na natureza, para combater a escassez de água nas regiões metropolitanas, como explica o superintendente da área de meio ambiente do BNDES, Nabil Kadri.
3: As propostas enviadas devem incluir ações de restauração ecológico-produtiva utilizando vegetação nativa, em áreas estratégicas para proteção dos recursos hídricos, incluindo nascentes, margens de rios e outras áreas relevantes para a conservação dos mananciais.
2: Os projetos deverão contemplar regiões do Distrito Federal e entorno, São Paulo, Rio de Janeiro, Ceará, Mato Grosso, Rondônia e Acre.
1: Mariana Dias Vilas Boas, pesquisadora do Serviço Geológico do Brasil, fala sobre a importância da recuperação e preservação de mananciais que abastecem grandes cidades.
4: Com a ampliação da vegetação, a gente vai ter uma maior taxa de infiltração, esses aquíferos vão ter mais água, vai chegar mais água também nos rios, através desses afloramentos das nascentes. Então, os projetos de recuperação, eles são projetos importantíssimos e têm uma relação direta com a segurança hídrica nas grandes cidades. E reduz consequências de inundação, eu aumento a recarga dos aquíferos.
2: A chamada pública está aberta até o dia 9 de setembro e pode ser consultada no site do BNDES.
1: O Brasil assumiu a presidência pro tempore da Aliança para a Segurança, a Justiça e o Desenvolvimento.
2: A entidade reúne países da América Latina e Caribe.
1: Na reunião de cúpula em Brasília, o Banco Interamericano de Desenvolvimento anunciou US$ 4 bilhões para as ações integradas de combate ao crime organizado na região.
5: A América Latina concentra 8% da população mundial e é responsável por 1/3 dos homicídios ocorridos no mundo, de acordo com dados da Polícia Internacional. Esses números levaram à criação da Aliança para a Segurança, a Justiça e o Desenvolvimento, composta por 23 países e 14 instituições, como a Interpol. Um encontro em Brasília discute estratégias de prevenção e combate ao crime organizado na América Latina e Caribe. No primeiro ano de atuação da Aliança no combate ao crime organizado, foram destinados US$ 1 bilhão e 400 milhões, o que corresponde a 60% dos recursos previstos para os 3 primeiros anos da iniciativa. A alta demanda dos países membros levou o Banco Interamericano a reavaliar os recursos destinados ao programa, elevando o montante para US$ 4 bilhões. O ministro da Justiça do Brasil, Wellington Lima Silva, fala sobre a importância da aliança.
6: Nós estamos absolutamente convencidos da necessidade de intensificar essa interlocução com organismos multilaterais, em estabelecer tantas quantas sejam as tratativas, as interlocuções necessárias para aperfeiçoar e aprimorar essa estratégia.
5: Um protocolo também foi assinado para o repasse de R$ 5 bilhões ao Brasil, que assumiu a presidência pro tempore da Aliança pelos próximos 12 meses. Reportagem Cleide Lopes.
2: O Comitê de Política Monetária, o Copom, reduziu a taxa Selic, que é a taxa básica de juros da economia, de 14,25% para 14% ao ano.
1: Em comunicado divulgado hoje, o Copom afirmou que o cenário internacional ainda exige cautela por causa das incertezas sobre os conflitos no Oriente Médio.
2: A taxa Selic influencia outras taxas de juros no país, como as taxas de empréstimos, financiamentos e aplicações financeiras.

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1: Fique agora com o Minuto do TCU. Em seguida, as notícias do Poder Judiciário e do Congresso Nacional. Boa noite.
0: Boa noite e até amanhã.
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5: Você vai ouvir agora notícias do Poder Judiciário.
6: Supremo Tribunal Federal começa a julgar se proibição a jogos de azar é compatível com a Constituição de 1988.
7: Presidente Lula sanciona projeto de lei que regulamenta relevância para admissão do recurso especial no STJ.
6: Acordo firmado entre Tribunal Superior Eleitoral e Advocacia Geral da União prevê boas práticas sobre o uso da inteligência artificial nas eleições deste ano.
7: Boa noite, eu sou Marcela Luiz.
6: Eu sou Walter Lima.
7: O plenário do Supremo Tribunal Federal começou a analisar na sessão de hoje se a proibição a jogos de azar é compatível com a Constituição. Após as sustentações orais, o relator do caso, o ministro Luiz Fux, começou a votar.
6: Desde 1941, a lei de contravenções penais proíbe a organização e exploração de jogos de azar, punindo os infratores com prisão simples, multa e outras penalidades previstas em lei. Isso inclui o jogo do bicho e as máquinas caça-níqueis.
7: Os ministros analisam se essa proibição, criada há mais de 80 anos, ainda é compatível com a Constituição Federal de 1988 ou se ela ficou ultrapassada.
6: Na prática, o Supremo vai decidir se a exploração de jogos de azar deve continuar proibida e punida pela legislação penal brasileira ou se essa proibição é incompatível com a Constituição.
7: A decisão, porém, não tratará da regulamentação de cassinos ou da exploração comercial dos jogos, temas que devem ser abordados em outras ações que tramitam na corte.
6: O julgamento vai continuar na sessão plenária de amanhã.
7: O presidente da República, Luiz Inácio Lula da Silva, sancionou o projeto de lei que regulamenta a relevância para a admissão do recurso especial no Superior Tribunal de Justiça.
6: O projeto foi convertido na Lei 15.484 de 2026. Fátima Uchoa.
8: Com a relevância, segundo o presidente do STJ, ministro Herman Benjamin, o tribunal poderá concentrar esforços nos recursos que tratam de temas com maior impacto para a sociedade.
9: Não é de uma lei para atender interesses do Superior Tribunal de Justiça, mas da celeridade, da qualidade e da efetividade da prestação jurisdicional.
8: A nova lei deve tornar a prestação jurisdicional mais eficiente e permitir que o STJ concentre a atuação em casos com maior impacto jurídico, econômico, político ou social, que sejam importantes para uniformizar a interpretação da legislação federal, sem limitar o acesso dos brasileiros à justiça.
7: Tribunal Superior Eleitoral e Advocacia Geral da União assinam um acordo de boas práticas sobre uso da inteligência artificial nas eleições 2026.
6: O principal produto da parceria é o lançamento de um guia de boas práticas sobre o uso de IA no processo eleitoral. Fábio Ruas.
10: O documento vai servir como um manual de conduta com diretrizes técnicas detalhadas para partidos, candidatos.

0: candidatos, plataformas digitais, órgãos públicos e para a sociedade civil. O acordo ainda prevê a realização de cursos, seminários, workshops e eventos relacionados ao uso da inteligência artificial nas eleições, entre outras medidas.
1: Tribunal Superior do Trabalho mantém entendimento sobre desconto de dias parados em greves de longa duração.
2: Com a decisão, empresas vão poder descontar metade dos dias e trabalhadores vão ter de compensar a outra metade. Marla Lacerda.
3: A sessão de dissídios coletivos do TST autorizou duas empresas de Indaiatuba, no interior de São Paulo, a descontar metade dos 36 dias da greve realizada pelos empregados. Nessas situações, a Justiça do Trabalho admite, como regra adotada pela jurisprudência da Corte, a compensação da outra metade dos dias de paralisação. Esse entendimento, ele busca equilibrar o direito de greve com os efeitos da suspensão do contrato de trabalho durante o movimento. Para os ministros, o desconto integral dos dias parados pode gerar prejuízos econômicos excessivos aos trabalhadores.
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1: Uma boa noite.
2: E até amanhã.
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1: Eu sou Paula Groba.
2: E eu sou Humberto Pinheiro.
1: E estes são os destaques de hoje do Jornal do Senado, que começa agora.
2: Senado pode tornar hediondos e inafiançáveis crimes de pedofilia.
1: Pessoas com deficiência poderão ser consideradas idosas aos 50 anos.
2: Fim da aposentadoria compulsória como punição avança no CNJ e no Senado.
1: Boa noite.
2: Boa noite.
1: Crimes sexuais contra crianças e adolescentes podem passar a receber a punição mais rigorosa prevista na legislação brasileira.
2: O plenário do Senado pode votar o projeto que torna hediondos e inafiançáveis os crimes de pedofilia e outras violências sexuais contra crianças, adolescentes e pessoas vulneráveis. A reportagem é de Bruno Lourenço.
3: Projeto de lei aprovado na Comissão de Constituição e Justiça inclui no rol dos crimes hediondos condutas como a corrupção de menores, a satisfação de lascívia, caracterizada pela prática de atos libidinosos na presença de criança ou adolescente, a divulgação de cena de estupro de vulnerável e o compartilhamento de pornografia. A matéria também classifica como hediondos os crimes previstos no Estatuto da Criança e do Adolescente ligados ao tráfico internacional de crianças e à pornografia infantil, como defendeu a relatora, senadora Elisiane Gama do Maranhão.
4: Nosso relatório é pela aprovação do projeto de lei com a redação corrupção de menores, satisfação de lascívia mediante presença de criança ou adolescente, favorecimento da prostituição ou de outra forma de exploração sexual de crianças e adolescentes ou de vulnerável, divulgação de cena de estupro ou de cena de estupro de vulnerável, de cena de sexo ou de pornografia.
3: O senador Everton do PDT do Maranhão apresentou proposta semelhante e pediu que as duas matérias sejam analisadas em conjunto pelo plenário.
5: Em que eu propus o aumento da pena dos crimes cometidos contra a dignidade sexual quando praticados na presença física ou virtual de crianças, adolescentes e também cônjuge, companheiro ou parente de vítima, consanguíneo ou afim, em linha reta ou colateral até o quarto grau.
3: A CCJ aprovou um pedido de urgência para votação no plenário.
1: E a Comissão de Relações Exteriores iniciou as discussões sobre as barreiras da União Europeia à carne brasileira.
2: O grupo de trabalho que trata do acordo do bloco europeu com o Mercosul ouviu integrantes do governo e do setor privado. Repórter Pedro Pincer.
6: A partir de 3 de setembro, passam a valer novas regras da União Europeia sobre o uso de antimicrobianos na produção animal. O bloco exige que o Brasil consiga comprovar que a carne exportada não foi produzida a partir de animais submetidos ao uso de antimicrobianos proibidos pelas autoridades europeias. De acordo com o presidente da comissão, senador Nelsinho Trade, do PSD de Mato Grosso do Sul, é preciso ouvir os setores que podem ser afetados pelas normas e buscar soluções em conjunto com o governo e a iniciativa privada.
7: Setores que, porventura, venham a se sentir prejudicados, nos acionam, que nós iremos promover debates dessa natureza.
6: O chefe da missão

0: do Brasil junto à União Europeia. Embaixador Pedro Miguel da Costa e Silva afirmou que o país terá de comprovar, por meio de auditorias, que consegue separar os produtos destinados ao mercado europeu e garantir que eles atendam às exigências do bloco. Representantes do setor privado afirmaram que o Brasil já dispõe da tecnologia necessária para fazer esse controle.
1: Aguarda votação no plenário um projeto que reduz para 50 anos a idade em que uma pessoa com deficiência seja considerada idosa.
2: O impacto do envelhecimento é maior para esse grupo de pessoas consideradas vulneráveis. Segundo a Organização Mundial da Saúde, pessoas com deficiência apresentam maior risco de desenvolver doenças crônicas, pior estado de saúde e, em alguns casos, podem morrer até 20 anos antes da população sem deficiência. Repórter Patrícia Oliveira.
3: O projeto que considera idosa uma pessoa com deficiência já a partir dos 50 anos, estende para esses indivíduos os mesmos direitos e a proteção garantidos às pessoas da terceira idade. A condição de idoso deverá ser definida por avaliação individual, médica, psicológica e social. Como destacou o relator do projeto na Comissão de Assuntos Sociais, senador Flávio Arnes, do PSB do Paraná.
4: Conforme a deficiência, podemos observar reduções na expectativa de vida que variam até algumas décadas para baixo. Se compararmos com a média da população, estamos longe de um patamar de igualdade.
3: Para o senador Paulo Paim, do PT do Rio Grande do Sul, relator na Comissão de Direitos Humanos, a proposta viabiliza a aplicação de conceitos de envelhecimento ativo específicos para pessoas com deficiência,
5: minimizando os possíveis impactos negativos do avanço da idade em um grupo social especialmente vulnerável.
3: O projeto que altera o Estatuto do Idoso já foi aprovado também na Câmara dos Deputados e está pronto para votação no plenário do Senado.
1: E a aposentadoria compulsória de magistrados pode deixar de ser uma punição prevista na Constituição. Depois de o Conselho Nacional de Justiça oficializar o fim dessa penalidade no âmbito administrativo, o Senado pode analisar uma proposta que muda a Constituição sobre o mesmo tema.
2: A relatora, senadora Elisiane Gama, do Maranhão, afirmou que a decisão corrige uma distorção histórica. Repórter Pedro Pincer.
0: O Conselho Nacional de Justiça aprovou por unanimidade a proposta de resolução que acaba com a aposentadoria compulsória como a sanção disciplinar mais grave a juízes. A resolução aprovada segue entendimento da primeira turma do Supremo Tribunal Federal e também prevê a possibilidade da demissão como uma das hipóteses de punição. E o plenário do Senado pode votar uma proposta de emenda à Constituição que prevê o fim da aposentadoria compulsória como punição aos magistrados, promotores e procuradores e militares. De autoria do então senador Flávio Dino, atualmente ministro do Supremo Tribunal Federal, o texto foi aprovado pela Comissão de Constituição e Justiça em abril. A relatora, senadora Elisiane Gama, do Maranhão, afirmou que a decisão corrige uma distorção histórica.
6: É inadmissível o que a gente viveu ao longo da história do Brasil com esse tipo de prêmio para quem comete um crime, de que nós não podemos permitir castas de servidores públicos com privilégios.
0: Pelas novas regras, nos casos mais graves, o magistrado poderá ser colocado em disponibilidade com proposta de perda do cargo. Nessa hipótese, será imediatamente afastado das funções e passará a receber remuneração proporcional ao tempo de contribuição até a decisão definitiva do STF sobre a eventual perda do cargo.
1: Você sabia que nas eleições os votos em branco e nulos não são transferidos para nenhum candidato e não podem cancelar uma eleição?
2: Na prática, quem escolhe uma dessas opções deixa a decisão para os demais eleitores. Conheça mais sobre esses dois tipos de votos com a repórter Marcela Cunha.
7: Voto em branco vai para quem está na frente? E uma maioria de votos nulos pode cancelar a eleição? A resposta para as duas perguntas é não. Para votar em branco, o eleitor aperta a tecla branco e confirma. O voto nulo acontece quando é digitado um número que não corresponde a nenhum candidato ou partido. Nos dois casos, o voto é excluído da contagem que define o resultado. Não é transferido, não beneficia nenhum candidato e não é somado ao vencedor. O consultor legislativo do Senado, Gilberto Guerzoni, explica como essas duas situações aparecem na urna.
8: Mas a gente já viu que reduziu bastante o número de votos em branco tempo, né? Já que a urna eletrônica abre uma tela, o eleitor tem que fazer alguma coisa de forma ativa ali, né? Ou ele propositalmente coloca um voto inexistente e confirma, o que leva à anulação do voto, ou ele tem que apertar a tecla de voto em branco.
7: Além de expressar uma decisão consciente, o voto nulo também pode ser resultado de um erro na digitação. Em 2026, serão 6 votos para deputado federal, deputado estadual ou distrital, 2 senadores, governador e presidente da República. Por isso, a recomendação da Justiça Eleitoral é levar uma colinha de papel.
1: E ao participar da abertura da exposição O Caminho do Voto, promovida pelo Tribunal Superior Eleitoral, o presidente do Senado, Davi Alcolumbre, afirmou que o processo eleitoral brasileiro está entre os mais confiáveis do mundo. Ele também elogiou a decisão do presidente do TSE, ministro Nunes Marques, de levar a mostra ao Congresso Nacional.
2: A exposição, aberta à visitação no anexo 1 do Senado, apresenta as etapas do sistema eletrônico de votação, do desenvolvimento das urnas à totalização dos votos e integra a programação da Semana Nacional do Sistema Eletrônico de Votação.
9: As pessoas que visitarem a exposição sairão daqui conhecendo melhor o percurso do seu voto e o papel que ele desempenha na construção do nosso país. Um Brasil comprometido com a democracia, com as eleições livres e diretas, com a alternância de poder e com a transparência no processo eleitoral.
2: Edição de Paula Groba e trabalhos técnicos de João Lira, o Jornal do Senado fica por aqui. Acompanhe agora as notícias da Câmara dos Deputados. Boa noite.
1: Boa noite e até amanhã.
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11: Câmara reforça a indenização por dano moral à vítima de violência doméstica.
12: Proposta facilita acesso de motoristas a postos de combustível nas estradas.
11: Projeto busca garantir saúde ginecológica de meninas a partir dos 10 anos.
13: Boa noite. Os deputados analisam proposta que visa assegurar a saúde ginecológica de meninas a partir dos 10 anos de idade no SUS. O projeto está em regime de urgência e pode ser incluído na pauta de votações do plenário a qualquer momento, como informa o repórter Antônio Vital.
14: Está pronto para ser votado no plenário da Câmara, projeto que torna a regra a primeira consulta ginecológica das meninas a partir de 10 anos de idade no SUS, o Sistema Único de Saúde. O projeto foi apresentado pelas deputadas Adriana Ventura, do Novo de São Paulo, e Grace Elias, do PL de Minas Gerais, com o objetivo de permitir que as meninas e suas famílias recebam orientações preventivas e adequadas sobre temas como vacinação contra o HPV, cuidados de higiene íntima, preparação emocional para a primeira menstruação e informações sobre métodos contraceptivos. A vacina contra o HPV é recomendada a partir dos 9 anos de idade. A proposta obriga o Ministério da Saúde a elaborar um protocolo para o atendimento ginecológico dessa faixa etária. As meninas deverão ser encaminhadas à primeira consulta quando houver sinais de proximidade da menarca, como é chamada a primeira menstruação. Além disso, determina que as secretarias estaduais e municipais de saúde providenciem a formação contínua dos profissionais da área, especialmente ginecologistas, para que estejam preparados para atender as meninas. O texto também estabelece que a consulta será acompanhada por um responsável e, quando necessário, uma equipe multidisciplinar, que poderá incluir psicólogos e enfermeiros. De acordo com a deputada Adriana Ventura, uma das autoras da proposta, o objetivo é reduzir a incidência de gravidez precoce na adolescência, evitar doenças sexualmente transmissíveis e contribuir para a prática de hábitos saudáveis.
15: Tanto a vacinação como a HPV, que é recomendado a partir dos 9 anos, cuidado de higiene íntima, preparação emocional para essa fase da primeira menstruação e demais, bem como informação sobre métodos contraceptivos, isso é importante para prevenir gravidez precoce e outras complicações de saúde. Ele é muito simples, mas a gente acredita que ele pode provocar mudanças profundas na orientação das meninas brasileiras.
14: O projeto que torna a regra, a primeira consulta ginecológica das meninas a partir de 10 anos de idade no SUS, ganhou regime de urgência e pode ser votada a qualquer momento no plenário da Câmara, sem passar pela análise das comissões permanentes da Casa. Da Rádio Câmara, de Brasília, Antônio Vital.
10: Educação.
11: Jorge Sola, do PT da Bahia, defende o projeto de sua autoria que regulamenta as escolas de saúde pública do SUS. A matéria já aprovada na Câmara e em tramitação no Senado reconhece instituições estaduais e municipais que formam profissionais, organizam estágios e apoiam residências.
16: Essa rede de escolas de saúde

0: saúde pública precisa e merece o seu reconhecimento, a sua regulamentação, para que dê primeiro mais visibilidade, mais estabilidade e maior capacidade de ampliar o orçamento destinado à formação de recursos humanos, ampliar o empoderamento dessas escolas para o ordenamento das práticas e dos estágios. Muitas vezes você tem a necessidade de organizar as vagas nos hospitais públicos, nos hospitais da rede do SUS para a formação profissional e até, né, definir políticas públicas que visem estimular a formação de profissionais que ainda temos uma carência.
1: Jorge Sola assinala ainda que as escolas têm papel central na organização dos processos seletivos para residências médicas e na formação de especialistas em áreas com carência no país. Para ele, a falta de um marco legal e de uma estrutura de articulação nacional limita o potencial das instituições.
2: Professora Luciane Cavalcante, do PSOL de São Paulo, é autora do projeto que isenta do imposto de renda professores e demais profissionais da educação básica e superior. Ela explica que a medida busca valorizar a categoria e ampliar os investimentos na educação.
1: A deputada afirma que o Brasil investe pouco em educação, paga baixos salários aos docentes e que muitos municípios não cumprem o piso nacional do magistério. Professora Luciane Cavalcante argumenta ainda que, assim como outros setores recebem incentivos fiscais, os profissionais da educação devem ser priorizados.
3: Esse projeto, ele visa colocar no centro do orçamento público e do financiamento das políticas públicas os profissionais da educação. Quase 30% de todo o rendimento dos profissionais da educação ficam retidos na fonte com o pagamento do imposto de renda. Os profissionais da educação já trabalham em várias escolas para poder complementar a sua renda. Eles trabalham com alto número de estudantes por turma. Então eles precisam desse investimento.
4: Trabalho.
2: A Câmara aprovou o projeto de lei que limita a jornada máxima de trabalho dos psicólogos a 30 horas semanais, sem redução do salário. A repórter Maria Neves traz mais informações sobre o texto que já foi encaminhado para análise dos senadores.
5: Uma das autoras do projeto, a deputada Érica Cocai, do PT do Distrito Federal, explica que atualmente a lei que regulamenta a atuação dos psicólogos não prevê limite de jornada de trabalho. Com isso, eles ficam submetidos a 44 horas semanais. De acordo com a deputada, a categoria é a única entre os profissionais que lidam com saúde e atenção psicossocial que não tem jornada de 30 horas.
6: Profissionais de psicologia têm o direito a uma jornada de trabalho que possibilite que ele tenha tempo para o seu aprimoramento acadêmico, mas ao mesmo tempo tempo para que possa cuidar da sua própria existência. Por isso, 30 horas para a psicologia é uma necessidade, não apenas os psicólogos e psicólogas, mas uma necessidade do país que precisa desses profissionais atuando em todos os espaços.
5: A deputada Natália Bonavides, do PT do Rio Grande do Norte, também assina a proposta. Ao apresentar o texto, as autoras argumentaram que a redução da jornada de trabalho vai contribuir para a preservação da qualidade de vida e o adequado exercício da atividade profissional, que demanda elevado desgaste emocional e mental. O texto beneficia os profissionais com contrato de trabalho no setor privado. Para psicólogos que trabalham em empresas públicas como seletistas, a nova jornada dependerá de dotação orçamentária e de autorização na Lei de Diretrizes Orçamentárias. Da Rádio Câmara de Brasília, Maria Neves.
4: Economia.
1: Marcelo Crivella, do Republicanos do Rio de Janeiro, aponta como positivos os resultados de emenda à Constituição que estende a imunidade de IPTU a templos religiosos instalados em imóveis alugados. Ele explica que a regra passou a valer em 2023.
7: Em 2022, ela foi promulgada, essa emenda à Constituição, em fevereiro de 2022. Como o IPTU incidia 1º de janeiro, ela passou a ter efeito apenas em 2023. O que significa ela? Antes dessa emenda, tinha imunidade de IPTU apenas os templos próprios, aqueles que foram construídos pelos fiéis. Mas nós sabemos, pelo censo do IBGE 2022, que dos 580 mil templos religiosos, católicos, espíritas, evangélicos, 400 mil funcionam em imóveis alugados e eles não tinham a imunidade do IPTU. Com a emenda constitucional 116, passaram a ter.
2: Marcelo Crivella orienta igrejas, creches, asilos e orfanatos a procurarem as prefeituras caso tenham efetuado o pagamento do IPTU entre 2023 e 2026. Ele alerta que a cobrança é indevida nos casos amparados pela emenda, com possibilidade de restituição dos valores.
1: Bandeira de Melo, do PV do Rio de Janeiro, é um dos autores de projeto que cria um modelo próprio de funcionamento para as cooperativas solidárias. O texto define essas organizações como sociedades sem fins lucrativos, com regras de autogestão e articulação com a Política Nacional de Economia Solidária.
2: Bandeira de Melo informa que a proposta busca reduzir a burocracia para iniciativas da economia solidária, com prioridade para grupos economicamente frágeis. O projeto também prevê estímulo à participação das cooperativas solidárias em compras públicas, licitações e ações de desenvolvimento comunitário.
4: Desenvolvimento Regional.
1: Paulo Soares, do Podemos de São Paulo, apresentou o projeto que cria um programa para incentivar a universalização da coleta e tratamento de esgoto. Ele explica que a iniciativa também institui um fundo de assistência para socorrer municípios sem condições financeiras de investir no saneamento básico.
8: Uma defesa da sustentabilidade e da compensação ambiental. Em que sentido? Aquele município que está cumprindo com todos os seus deveres na questão de saneamento, nas questões ambientais todas, ele ser recompensado por um fundo. E esse fundo também, ao mesmo tempo, socorrer os municípios que não têm condições financeiras de avançar no saneamento básico. Essa é uma gestão que envolve meio ambiente, envolve saúde pública.
2: Paulo Soares pede urgência na aprovação da matéria, ressaltando que o saneamento ainda apresenta desigualdades profundas entre regiões do país. O congressista esclarece que os recursos do fundo virão de penalidades, de fiscalização e de aportes internacionais de fomento.
4: Turismo.
1: Projeto de lei apresentado por Domingos Neto, do PSD do Ceará, visa facilitar o acesso de micro e pequenas empresas de turismo a financiamentos públicos. A proposta prioriza empreendimentos localizados fora das regiões metropolitanas.
2: O texto de Domingos Neto permite o uso de fundos garantidores e seguros de crédito em substituição ou complemento às garantias tradicionais. Para ele, a medida amplia o acesso aos recursos do Fungetur e dos fundos constitucionais para modernizar e fortalecer o turismo regional.
4: Transportes.
1: Avança na Câmara proposta que busca facilitar o acesso de motoristas a postos de combustível nas estradas. A repórter Silvia Munhato tem os detalhes.
9: A Comissão de Viação e Transportes da Câmara dos Deputados aprovou o projeto que busca melhorar o acesso dos motoristas aos postos de combustíveis e rodovias sob concessão pública. A proposta inicial do deputado Capitão Augusto, do PL de São Paulo, dava 180 dias de prazo para que as concessionárias elaborassem planos de adequação das rodovias, evitando retornos muito distantes. O relator, deputado Zé Trovão, do PL de Santa Catarina, afirma que o problema é real.
10: E esse motorista, às vezes, ele tem que caminhar 5, 6 quilômetros para frente, fazer um retorno e voltar. O que nós estamos determinando hoje é o seguinte: olha, nós vamos criar acessos mais claros e mais fáceis para esses motoristas. Para que o cara não corra o risco, às vezes está na reserva, está chegando no final do seu combustível, vai fazer um retorno, ou um retorno que não está bem sinalizado, um retorno perigoso e acabar acontecendo um acidente.
9: Mas o deputado modificou o texto para atribuir à Agência Nacional de Transportes Terrestres a tarefa de tratar do problema no âmbito de sua atuação normativa e contratual. A proposta, que pretende facilitar o acesso do motorista aos postos de combustíveis em rodovias sob concessão, será analisada agora pela Comissão de Finanças e Tributação. Da Rádio Câmara de Brasília, Silvia Munhato.
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1: Segurança Pública.
2: Bibo Nunes, do PL do Rio Grande do Sul, é autor de projeto que amplia as punições para quem picha bens públicos ou privados. O parlamentar destaca que o texto prevê a suspensão da carteira de habilitação e das linhas telefônicas do infrator.
3: Nós temos que acabar com a pichação. Só suja a cidade. Tem que ser punido. É punindo que se gera respeito. Os pichadores, eles têm uma competição para ver quem é o louco mor, quem é o que consegue pichar e estragar o monumento que mais chama a atenção da sociedade. Então, esse projeto é para dar penalidade, punir quem presta esse desserviço ao Brasil, que é a pichação. E que nós, brasileiros, possamos ter nossas cidades, os nossos monumentos respeitados.
4: O congressista observa que a pichação causa, além dos danos materiais, prejuízos ao turismo. Bibo Nunes acrescenta que o projeto inclui a cobrança do ressarcimento pela restauração do bem pichado, com responsabilização do autor ou dos responsáveis legais em caso de menor de idade.
2: Alexandre Lente, do União de São Paulo, propõe substituir a prisão em regime fechado pela prisão domiciliar para quem deixar de pagar pensão alimentícia. O projeto do deputado também permite monitoramento eletrônico e saída para o trabalho remunerado.
4: Alexandre Lente explica que a prisão em regime fechado ficaria restrita a casos excepcionais, quando houver ocultação de bens ou má-fé do devedor. Ele argumenta que a medida busca aumentar as chances de pagamento da pensão sem impedir o exercício da atividade profissional.
1: Justiça.
2: Os deputados aprovaram nova regra sobre indenização por dano moral à vítima de violência doméstica. Entenda na reportagem de Paula Bittar.
5: A Comissão de Constituição e Justiça da Câmara dos Deputados aprovou uma proposta que reforça na lei o direito de indenização por dano moral nos casos de violência doméstica e familiar contra a mulher, desde que haja pedido expresso da acusação ou da parte ofendida. A reparação será fixada pelo juiz, inclusive criminal. A relatora na comissão, deputada Lídice da Mata, do PSB da Bahia, destacou a importância de garantir a indenização a essas mulheres.
6: Ela é uma vítima da violência e isso é conhecido pela sociedade e impacta sobre sua imagem na sociedade. E, portanto, ele garante o direito dessas mulheres a uma indenização por danos morais. A violência deixa as marcas que vão muito além das agressões físicas. Elas provocam sofrimento, ela compromete a saúde mental, ela afasta as mulheres do seu trabalho, ela deixa a mulher em situação de trauma. E por isso mesmo é essencial que a legislação assegure também o direito à reparação desses danos.
5: Segundo Lídice da Mata, a proposta tem inegável relevância, pois ao inserir a possibilidade expressa de reparação civil por dano moral decorrente de violência doméstica, fortalece a proteção dos direitos fundamentais à dignidade da pessoa humana, à integridade física, psíquica e moral e a igualdade de gênero, assegurando à vítima um instrumento adicional de reparação no âmbito civil. A proposta que estabelece o direito de indenização por dano moral nos casos de violência doméstica e familiar contra a mulher já pode seguir ao Senado, a menos que haja recurso para votação pelo plenário da Câmara. Na Rádio Câmara de Brasília, Paula Bittar.
1: Consumidor.
4: Tarcísio Mota, do PSOL do Rio de Janeiro, é coautor de projeto que regulamenta a publicidade das apostas online. A iniciativa trata a atividade como tema de saúde pública e de defesa do consumidor, com o objetivo de restringir a propaganda das chamadas bets.
7: Do mesmo jeito que nós temos hoje regulações muito rígidas sobre propaganda, por exemplo, para as drogas legalizadas, como tabaco ou álcool, é preciso ter regras muito rígidas para as propagandas dessas casas de aposta online. Por exemplo, é inadmissível que elas continuem a financiar times de futebol, financiar campeonatos de futebol, que são inclusive a origem de grande parte dessas apostas. É inadmissível que no meio da transmissão de um jogo de futebol, você tenha propaganda dessas casas de aposta como se fossem simples informações jornalísticas.
2: Segundo Tarcísio Mota, o projeto cria medidas preventivas para reduzir o endividamento e os impactos do vício sobre as famílias. O parlamentar também defende regras mais rígidas com foco na proteção da saúde mental e dos direitos dos consumidores.
4: Projeto de

0: Eimon do PT do Rio de Janeiro proíbe a veiculação de propagandas de apostas online em emissoras de rádio e televisão. De acordo com o deputado, a medida busca reduzir a exposição da população às chamadas bets em veículos que operam por concessão pública.
1: Então, o que a gente queria, na verdade, é que as bets não existissem no nosso país. Nós lutamos contra elas, mas enquanto a gente não consegue abolir as bets no Brasil, e nós haveremos de abolir um dia, nós queremos proibir que elas sejam divulgadas, publicizadas nos meios de comunicação de televisão e rádio.
2: Raymond explica que o objetivo é minimizar os impactos das apostas sobre a saúde.

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5: Louvado seja nosso Senhor Jesus Cristo, para sempre seja louvado. Estimado irmão e irmã, bom dia, Deus te abençoe.

abençoe. Programa Christus Vincit, que chega até você pelas ondas da Rádio Educadora, um programa da Paróquia Cristo Rei. Aqui o Padre Sandro, e hoje, dia 6, dia da Transfiguração do Senhor, é a festa da Transfiguração de Nosso Senhor, que sobe ao Monte Tabor e se transfigura diante dos apóstolos Pedro e André e Tiago, né? Então vamos pedir as luzes do Divino Espírito Santo sobre nós neste dia, sobre nossas atividades. Em nome do Pai, e do Filho, e do Espírito Santo. Amém. Vinde, Espírito Santo, enchei os corações dos vossos fiéis e acendei neles o fogo do vosso amor. Enviai, Senhor, o vosso Espírito, e tudo será criado, e renovareis a face da terra. Oremos. Ó Deus, que instruístes os corações dos vossos fiéis com a luz do Espírito Santo, fazei que apreciemos retamente todas as coisas segundo o mesmo Espírito e gozemos sempre da sua consolação. Por Cristo Senhor nosso. Amém. Evangelho de hoje é de São Mateus, capítulo 17, versículos 1 a 9. Naquele tempo, Jesus tomou consigo Pedro, Tiago e João, seu irmão, e os levou a um lugar à parte, sobre uma alta montanha, e foi transfigurado diante deles. O seu rosto brilhou como o sol, e as suas roupas ficaram brancas como a luz. Nisto apareceram-lhes Moisés e Elias conversando com Jesus. Então Pedro tomou a palavra e disse: Senhor, é bom ficarmos aqui. Se queres, vou fazer aqui três tendas, uma para ti, outra para Moisés e outras para Elias. Pedro ainda estava falando quando uma nuvem luminosa o cobriu com sua sombra. E da nuvem uma voz dizia: Este é o meu filho amado, no qual eu pus todo o meu agrado. Escutai-o. Quando ouviram isso, os discípulos ficaram muito assustados e caíram com o rosto em terra. Jesus se aproximou, tocou neles e disse: Levantai-vos e não tenhais medo. Os discípulos ergueram os olhos e não viram mais ninguém, a não ser somente Jesus. Quando desciam da montanha, Jesus ordenou-lhes: Não conteis a ninguém esta visão até que o Filho do Homem tenha ressuscitado dos mortos. Palavra da salvação. Glória a vós, Senhor. Estimado irmão e irmã em Cristo, hoje a festa da Transfiguração, com esta passagem do Evangelho, nos faz lembrar o momento em que nosso Senhor Jesus subiu o Monte Tabor com Pedro, Tiago e João e ali mostrou a sua face gloriosa. Esta face gloriosa que o Evangelho nos diz ficou mais branco do que a neve, saía um raio de luz da sua face, né, do seu corpo, nos mostra uma pré-figuração do que será a vida da glória, a vida do céu. Nosso Senhor mostrou previamente como será a visão da glória do céu para São Pedro, São Tiago e São João. Nosso Senhor, neste Monte Tabor, conversa com Elias e com Moisés, figuras do Antigo Testamento, né? Elias, um grande profeta, Moisés, quem recebeu as tábuas da lei, para mostrar que Nosso Senhor estava cumprindo as profecias e a lei de Deus, né? Então, São Pedro, percebendo tudo isso, tendo aquela visão gloriosa de Cristo, quer montar uma barraca, uma tenda, para ficar ali para sempre. Mas Nosso Senhor convida a descer o monte, a voltar à vida normal, porque isto é a experiência da nossa vida cristã, da nossa vida de fé. A nossa vida espiritual, ela é feita de altos e baixos. Subirmos o monte, estarmos com Jesus, já experienciando momentos bons de alegria, de graça, de glória, mas também há momentos em que nós estamos no poço, no buraco, sofrendo tristeza, com sofrimentos, com provações e tentações. A nossa vida é esse embate, né? Temos os momentos altos, mas também temos os momentos baixos. Mas nós somos convidados sempre a subir com Cristo o nosso Tabor, a encontrarmos-nos sempre com Ele, dia após dia, na oração, na leitura da palavra, buscar os sacramentos, a vida da comunidade, a vida de fé, que são os meios que já nos fazem enxergar Jesus ali, presente entre nós, para que nós possamos também descer o morro abastecidos e assim enfrentarmos as dificuldades.

0: dificuldades do dia a dia, sabendo que um dia estaremos completamente com Jesus na glória do céu, que ele já mostrou-nos um pouquinho aqui no Monte Tabor. Que possamos então hoje aumentar a nossa fé, reafirmar o firme propósito de caminharmos com Jesus, com uma vida verdadeiramente de fé, colocando o Senhor em primeiro lugar, abandonando o pecado, a nossa preguiça, a nossa falta de participação na igreja e nos sacramentos que sejam, para que nós possamos assim termos o nosso tabor, a presença de Cristo entre nós, e superarmos então as dificuldades do dia a dia. Que assim seja, amém. Ave Maria, cheia de graça, o Senhor é convosco, bendita sois vós entre as mulheres, e bendito o fruto do vosso ventre, Jesus. Santa Maria, Mãe de Deus, rogai por nós, pecadores, agora e na hora de nossa morte. Amém. Nesta quinta-feira, santas missas na comunidade Santa Cruz do Passo Manso e também na comunidade do Seminário. 7:30 da noite, santas missas. Deus te abençoe, em nome do Pai, do Filho e do Espírito Santo. Amém.
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3: Já estamos de volta.
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1: Estimados ouvintes do programa 5 Minutos com Jesus, bom dia. Tristeza que gera alegria. A reflexão de hoje está baseada na segunda carta de Paulo aos Coríntios, capítulo 7, versículo 10. Pois a tristeza que é usada por Deus produz o arrependimento que leva à salvação. O que deixa você triste? Uma discussão em casa ou no trabalho, ou a perda de uma pessoa querida, pode entristecer a sua vida. E o que alegra você? Talvez uma promoção no trabalho, ou receber alguma surpresa boa em data especial, geram alegria. Parece que tristeza e alegria são dois sentimentos opostos. Dificilmente uma pessoa fica alegre em um momento de tristeza. No entanto, podemos sim nos alegrar, mesmo quando estamos tristes. É por isso que Paulo nos diz: pois a tristeza que é usada por Deus produz o arrependimento que leva à salvação. E a salvação que temos pela fé em Jesus traz esse tipo de alegria. Por ter desprezado a palavra de Deus, Judas, o discípulo que traiu Jesus, não teve uma mudança de coração. Movido pela ganância, traiu seu mestre por 30 moedas de prata. Quando precisou de consolo, não o encontrou, pois não deu ouvidos a Cristo. O apóstolo Pedro, por outro lado, por ter ouvido a Jesus e se apegado às palavras de seu mestre, encontrou consolo quando se sentiu angustiado e com medo de seus pecados. Mesmo tomado de grande tristeza por ter negado que conhecia Jesus, encontrou alegria.

0: alegria na palavra de Deus e uma alegria ainda maior ao ver o seu Senhor ressuscitado. Muitas vezes ficamos tristes por causa dos nossos pecados. A possibilidade de condenação ao inferno causa temor em nós, mas em Jesus encontramos a verdadeira alegria da salvação eterna. Em Jesus encontramos uma nova vida. Oremos. Querido Deus, muito obrigado por nos amparares quando estamos tristes. Alegra o nosso coração com a maravilhosa certeza da salvação em Cristo Jesus, nosso Senhor. Amém. A nossa programação de cultos para o próximo final de semana será a seguinte. Amanhã, na sexta-feira, dia 7, teremos culto na Congregação Paz, de Ribeirão Franzói, às 19 horas. No sábado, dia 8, teremos culto na Congregação Martinho Lutero, de Rio do Campo, às 15 horas. À noite, teremos culto na Congregação Santíssima Trindade, de Ribeirão dos Lobos, às 19 horas e 30 minutos. E no domingo, dia 9, teremos culto na Congregação São Paulo, de Ribeirão do Salto, às 9 horas. Estimados ouvintes, voltaremos amanhã, neste mesmo horário, com o programa 5 Minutos com Jesus. Deus abençoe ricamente o seu dia.
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1: Olá, muito bom dia. Está no ar o Jornal da Educadora desta quinta-feira, hoje dia 6 de agosto de 2026. Na edição de hoje você acompanha as notícias da nossa região, o comentário de Alexandre Garcia, as informações da previsão do tempo e também do plantão policial. Notícias que são destaques nessa edição: loteamento Novo Horizonte segue em fase de aprovações técnicas e Prefeitura esclarece andamento do projeto em Taió. Câmara aprova atualização de aporte para o Taioprev. Rua 12 de Fevereiro começa a receber pavimentação em concreto em Taió. Santa Terezinha inicia atualização do plano diretor. Rio do Campo abre inscrições para projetos culturais com recursos da Política Nacional Aldir Blanc. Cães e gatos de famílias de baixa renda poderão ser castrados gratuitamente em Rio do Sul. Defesa Civil intensifica ações preventivas em ribeirões após chuvas em Rio do Sul. Fórum Regional de Cultura reunirá gestores, artistas e agentes culturais do Alto Vale em Ituporanga. Santa Catarina terá voos regionais com passagens a partir de R$315. Essas e outras informações a partir de agora, aqui no Jornal da Educadora. Edição e apresentação, Emerson Lima. 7:33, trazendo as notícias da nossa região. Loteamento Novo Horizonte segue em fase de aprovações técnicas e Prefeitura esclarece andamento do projeto em Taió. A Prefeitura de Taió divulgou um novo esclarecimento à população ontem, quarta-feira, sobre o andamento do loteamento Novo Horizonte, um dos projetos habitacionais mais aguardados do município. Em vídeo publicado nas redes sociais, o secretário de Planejamento, Habitação, Turismo, Indústria e Comércio, Gerson Luiz Loyola, acompanhado pela equipe técnica responsável pela comissão do loteamento, respondeu às principais dúvidas da comunidade e reforçou que o empreendimento não está paralisado. Segundo o secretário, o projeto encontra-se atualmente em uma etapa burocrática, porém indispensável, para garantir que toda a implantação ocorra dentro das exigências legais e com segurança para os futuros moradores. E o secretário nos traz mais informações, então, sobre o loteamento Novo Horizonte. Gerson, bom dia.
2: Bom dia. Estamos aqui no loteamento Novo Horizonte, juntamente com a equipe técnica que faz parte da comissão do loteamento.

0: para esclarecer a comunidade taiwense algumas dúvidas que estão chegando com bastante frequência. A primeira pergunta ao Douglas. Douglas, o loteamento Novo Horizonte está parado?
1: Não, Gerson, de forma alguma. O que acontece? Nesse momento estamos numa fase do projeto que é uma fase burocrática, que exige autorização dos órgãos competentes.
0: Muito obrigado. A segunda pergunta, Marcos, em que etapa está o loteamento Novo Horizonte?
2: A gente está na etapa agora da aprovação de projetos nos órgãos competentes, né? E a gente está aguardando essa aprovação para poder prosseguir com os trabalhos.
0: Quais são esses órgãos em que está parado o projeto?
2: Por questão de infraestrutura, a gente está encaminhando, já encaminhamos, né? E está em análise na CASAN, na SELESC e na Secretaria de Infraestrutura, que é o antigo DEINFRA.
0: Por que na Secretaria de Infraestrutura? O que que tem a infraestrutura com o loteamento Novo Horizonte?
2: É que como é um loteamento que fica perto da rodovia, ele precisa de um acesso rodoviário para poder organizar o tráfego de veículos que vão entrar e sair, né? Como a rodovia ela é de concessão do Estado, é necessário que se faça a apresentação e aprovação dos projetos nesse órgão.
0: Obrigado, Marcos. Próxima pergunta. Por que as máquinas da prefeitura ainda não podem trabalhar no loteamento Novo Horizonte?
1: Pelo simples fato, Gerson, do projeto não ter sido aprovado. Você imagine a prefeitura iniciar uma obra dessa complexidade, daqui a pouco a Celesc ou a Casan rejeitam alguma parte do projeto. Aí o projeto tem que voltar de novo para a prancheta ou alguma readequação. Quanto tempo a mais vai levar esse projeto?
0: Muito obrigado, Douglas. Marcos, a prefeitura, a administração, a gestão atual está fazendo o que nesse momento?
2: A gestão atual, a administração, na verdade, ela está acompanhando com muita atenção, né, todos os processos para que tudo ocorra da forma mais rápida possível, né, com celeridade e transparência.
0: Muito obrigado. Douglas, tu tem informação de quantos homologados tem aguardando informações do Novo Horizonte?
1: São 379 processos.
0: Muito obrigado. Então, pessoal, o nosso loteamento Novo Horizonte, ele não está parado. Ele está passando pelas etapas técnicas que são necessárias para cumprir efetivamente e dentro das formas legais para dar segurança às mais de 400 famílias que tão logo seja possível estarão ocupando os terrenos aqui do loteamento. Muito obrigado.
3: Lembrando que a Prefeitura de Itaió destaca que os projetos dessa dimensão exigem planejamento, responsabilidade e cumprimento rigoroso das normas técnicas e legais antes do início das obras de infraestrutura. A administração municipal também reforça o compromisso de manter a população informada sobre cada avanço do empreendimento e disponibiliza o telefone 47-988593490 para esclarecimento de dúvidas relacionadas ao loteamento Novo Horizonte. Câmara aprova atualização de aporte para o Taioprev. A Câmara de Vereadores de Itaió apreciou o projeto de lei ordinária 019/2026, que trata da atualização do aporte financeiro feito pelo Instituto de Previdência Social dos servidores públicos do município de Itaió, o Taioprev. A proposta encaminhada pelo Executivo foi aprovada por todos os vereadores na última segunda-feira, em primeira votação, e será apreciada em segunda votação na próxima semana. O plano de amortização prevê o pagamento em 31 anos através de parcelas mensais. O projeto atualiza o valor da mensalidade a ser paga. Neste ano, as parcelas mensais estão em R$364 mil e no ano que vem passarão para R$436 mil. Atualmente, o déficit atuarial apurado é de R$92 milhões, um acréscimo de R$11 milhões em relação ao valor apurado no ano passado. A obrigação do montante é dividida da seguinte forma: 96,77% para o executivo, 2,05% para o legislativo e 1,18% para a autarquia municipal Taioprev. A atualização do aporte financeiro é apreciada todos os anos pela Câmara de Vereadores e leva em conta os resultados apontados pela avaliação atuarial. Rua 12 de Fevereiro começa a receber pavimentação em concreto em Taió. A Prefeitura de Itaió iniciou a pavimentação em concreto da Rua 12 de Fevereiro, localizada no bairro do Seminário. A obra, considerada uma antiga reivindicação da comunidade, representa mais um investimento em infraestrutura e mobilidade urbana no município. Na última sexta-feira, o prefeito Aristides Valentini esteve no local para acompanhar o início.

início dos trabalhos. O projeto prevê uma pista com 9 metros de largura, estacionamento em ambos os lados da via e a implantação de 2 lombadas, com o objetivo de aumentar a segurança de motoristas e pedestres, além de melhorar a fluidez do trânsito. A Rua 12 de Fevereiro também é uma importante ligação entre Taió e Mirim Doce, tornando a pavimentação um investimento estratégico para facilitar o deslocamento de moradores e fortalecer a mobilidade regional. Santa Terezinha inicia atualização do plano diretor. A Prefeitura de Santa Terezinha deu início ao processo de atualização do plano diretor municipal e convida toda a comunidade a participar da construção do documento que irá orientar o desenvolvimento do município pelos próximos anos. A iniciativa conta com apoio técnico da AMAVE e busca garantir um crescimento organizado, sustentável e em conformidade com a legislação. Na última terça-feira, a prefeita Valquíria Schwartz esteve na sede da AMAVE em Rio do Sul, acompanhada do secretário de administração para uma reunião com a equipe técnica da entidade. O encontro marcou o início dos trabalhos que irão nortear a revisão da legislação urbanística do município. Segundo a prefeita, a atualização é uma exigência legal e também uma necessidade diante do crescimento registrado em Santa Terezinha nos últimos anos. Rio do Campo abre inscrições para projetos culturais com recursos da Política Nacional Aldir Blanc. A Prefeitura de Rio do Campo está com inscrições abertas para a seleção de projetos da Política Nacional Aldir Blanc de Fomento à Cultura, o PNAB. O edital prevê apoio financeiro para iniciativas culturais desenvolvidas no município, com o objetivo de fortalecer a produção artística local, incentivar novos projetos e valorizar os agentes culturais. Ao todo, serão selecionados até 6 projetos, conforme as categorias estabelecidas no edital. A iniciativa faz parte da Política Nacional Aldir Blanc, criada pelo governo federal para garantir investimentos contínuos no setor cultural e ampliar o acesso da população às diversas manifestações artísticas. Lembrando que as inscrições estarão abertas até às 13 horas do próximo dia 18 de agosto. Os interessados devem acessar o site oficial da Prefeitura de Rio do Campo. Cães e gatos de famílias de baixa renda poderão ser castrados gratuitamente em Rio do Sul. A Prefeitura de Rio do Sul, por meio da Secretaria de Agricultura e Meio Ambiente, está com inscrições abertas para o programa de castração gratuita de cães e gatos. A iniciativa é destinada a tutores de famílias de baixa renda inscritas no CAD Único ou beneficiárias do programa Bolsa Família. A ação conta com investimento de R$311 mil e as castrações começaram a ser realizadas na última segunda-feira. O agendamento deve ser feito diretamente com a Divisão de Proteção a Animais Domésticos, o Bem-Estar Animal, pelo WhatsApp 47-3531-1146. Para realizar o cadastro, o tutor deverá apresentar CPF e comprovante de inscrição no CAD Único. O atendimento ocorre por livre demanda, sem prazo definido para inscrições enquanto houver disponibilidade no programa. Defesa Civil intensifica ações preventivas em ribeirões após chuvas em Rio do Sul. A Defesa Civil de Rio do Sul intensificou nesta semana as ações de limpeza e desobstrução de rios e ribeirões no município após as chuvas registradas na semana passada. Além do atendimento às ocorrências provocadas pelos fortes ventos, como destelhamentos, as equipes estão concentradas na retirada de árvores, galhos e outros materiais que caíram sobre postes. Sobre pontes, aliás, residências, rios e cursos d'água, comprometendo o escoamento da água. Um dos principais trabalhos ocorre no Ribeirão Cobras, na localidade de Valada, São Paulo. A intervenção inclui o alargamento da calha e a retirada de árvores, sedimentos e entulhos acumulados ao longo do curso d'água, com o objetivo de aumentar a capacidade de vazão. A necessidade da obra surgiu após a implantação do canal extravasor na ponte da Valada, São Paulo, que elevou o número e o volume da velocidade da água direcionada ao ribeirão. Com a desobstrução do leito, a Defesa Civil busca reduzir os pontos de represamento que contribuem para alagamentos em imóveis localizados nas áreas ribeirinhas. Nesta sexta-feira, amanhã, a equipe técnica realizará uma vistoria no Ribeirão Bela Aliança, na região da Coab. Fórum Regional de Cultura reunirá gestores, artistas e agentes culturais do Alto Vale, em Ituporanga. A Associação dos Municípios do Alto Vale do Itajaí e a AMAVE, por meio do Colegiado de Cultura, promove hoje, quinta-feira, o 5º Fórum Regional de Cultura, o encontro voltado a gestores públicos, agentes culturais, artistas, conselheiros, demais interessados em debater o fortalecimento das políticas culturais da nossa região. O evento será realizado na Câmara de Vereadores de Ituporanga, com início às 8h30 e término às 17h, e terá como tema central gestão, patrimônio cultural e criatividade.

0: hoje, reunindo especialistas para discutir desafios, oportunidades e tendências da cultura do cenário atual. A programação completa está disponível lá no Portal Educadora. Santa Catarina terá voos regionais com passagens a partir de R$315. Santa Catarina deu mais um passo para ampliar a conectividade entre as diferentes regiões do estado. A Azul Conecta foi a vencedora da licitação do programa Voa Mais SC e será responsável pela operação dos voos regionais que ligarão o interior à capital catarinense. A empresa apresentou a única proposta do processo licitatório. A assinatura da ordem de serviço está prevista para ocorrer na primeira quinzena de agosto, enquanto o início das operações devem acontecer em novembro deste ano. Segundo o secretário de Estado de Portos, Aeroportos e Ferrovias, Ivan Amaral, nas próximas semanas serão definidos os detalhes operacionais, como as rotas e frequências dos voos. O programa começará atendendo 10 cidades catarinenses, com possibilidade de ajustes conforme a demanda. Inicialmente, terão ligações aéreas com Florianópolis, os municípios de São Miguel do Oeste, Joaçaba, Caçador, Blumenau, Lages, Correia Pinto, Jaguaruna, Forquilhinha, Joinville e a própria capital. O objetivo do governo do estado é fortalecer a aviação regional e facilitar o deslocamento entre as diferentes regiões catarinenses. Judiciário catarinense nega indenização para motorista de aplicativo por indícios de viagem combinada. Os detalhes com Marcelo Fernandes. Marcelo, bom dia.
1: Bom dia, Emerson Lima. Bom dia, ouvintes da Educadora.
2: A 4ª Câmara Civil do Tribunal de Justiça de Santa Catarina manteve negativa de indenização a motorista de aplicativo por indícios de viagem combinada e fraude. Por conta disso, a motorista foi desativada da plataforma, não recebeu o valor pela suposta viagem de Casimiro de Abreu, do Rio de Janeiro, a Itapema, em Santa Catarina, no valor de mais de R$4.700 e foi descontada em mais de R$700 a título de taxa de uso. Uma motorista de aplicativo sediada em Itajaí ajuizou a ação de obrigação de fazer e reparação de danos materiais e morais com tutela provisória de urgência contra uma plataforma. Ela alegou que fez uma viagem de 1.195 quilômetros do Rio de Janeiro a Santa Catarina e, quando chegou ao destino, a passageira teria deixado o pagamento para a próxima viagem, opção que as plataformas toleram e muitos usuários utilizam. A plataforma alegou que a motorista não apresentou justificativa para estar em município a mais de 1.000 quilômetros de distância da sua residência. Além disso, o cadastro da passageira foi realizado no dia anterior à viagem e, na data dos fatos, a motorista deixou de aceitar diversas corridas até optar pelo suposto deslocamento a Itapema. Inconformada com a negativa da sentença, a motorista recorreu ao Tribunal Catarinense. Alegou que a responsabilidade é da empresa, negou a ação fraudulenta e requereu o pagamento integral da corrida, mais indenização por danos morais, lucros cessantes e reativação da conta. A decisão foi unânime para negar o recurso.
1: É isto então, Emerson. Do Tribunal de Justiça de Santa Catarina, em Florianópolis, Marcelo Fernandes, para o Jornal da Educadora.
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0: Nesta quinta-feira, a instabilidade ganha força em Santa Catarina a partir da tarde devido à aproximação de uma frente fria, favorecendo a ocorrência de temporais isolados e chuva pontualmente intensa em todas as regiões. Há condições para raios, rajadas de vento e queda de granizo. O risco é moderado a pontualmente alto para ocorrências associadas a destelhamentos, quedas de galhos e árvores, danos na rede elétrica e alagamentos pontuais. Durante a tarde, as temperaturas ficam entre 24 e 28 graus no oeste e no litoral, podendo passar dos 30 graus em áreas do litoral sul. Nas demais regiões, as máximas oscilam entre 20 e 25 graus. Pela manhã, as temperaturas mínimas permanecem semelhantes ao dia de ontem, com os maiores valores esperados no litoral. Já amanhã, sexta-feira, com a passagem dessa frente fria, a partir da madrugada, as instabilidades continuam atuando até o início da tarde, com temporais isolados e chuva pontualmente intensa, acompanhados de raios, rajadas de vento e queda de granizo.

0: destaca-se que há condições para vendavais devido às fortes rajadas de vento associadas à passagem da frente fria, com risco moderado a pontualmente alto para ocorrências como destelhamentos, queda de galhos e árvores, danos na rede elétrica e alagamentos pontuais, além de risco moderado para agitação marítima. As temperaturas mínimas variam entre 19 e 14 graus no litoral e entre 6 e 12 nas demais regiões. As máximas variam entre 25 e 20 no litoral e entre 14 e 20 nas demais regiões. Aqui no Alto Vale, nós seguimos com previsão de chuva nesta quinta, sexta, sábado, domingo, segunda e assim vai na próxima semana. Hoje a mínima fica na casa dos 12 e a máxima pode chegar até aos 21 graus. A partir de amanhã, as temperaturas começam a cair na nossa região, chegando à mínima de 9 graus na próxima segunda-feira. A máxima, porém, não passa dos 18 nessa sexta e também no sábado. Na sequência, você acompanha o comentário de Alexandre Garcia.
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2: Bom dia, Emerson Lima. Bom dia, ouvintes do Jornal da Educadora. Quando chefes de Estado se xingam diretamente, isso agrava a situação e torna mais difícil a solução. Por isso existem os Departamento de Estado, Ministério de Relações Exteriores, a gente chama aqui de chanceler, né? Na Alemanha, chanceler é o chefe de governo, ou era, mas ainda é. Lula continua batendo boca e o Trump só usa a caneta, né? Agora, não resistiu a uma pergunta num podcast a quem ele deu entrevista e disse que é uma atitude irresponsável do governo dos Estados Unidos de cancelar o visto da embaixadora do Brasil em Washington, porque o Brasil aqui está atrasando o agrément ao embaixador que foi indicado para vir para cá, embaixador dos Estados Unidos. Tanto que quem está ocupando a embaixada aqui é o Consul-Geral de São Paulo. Bom, são parceiros. Estados Unidos, acho que foi o primeiro a reconhecer, o segundo, a independência do Brasil, né? E desde então sempre foram aliados de continente, né? O Brasil esteve presente na Primeira Guerra Mundial, sim, com corpo médico, e na Segunda Guerra Mundial com 25 mil soldados, né? O Brasil, inclusive, reclama um lugar no Conselho de Segurança por causa disso. Mas, enfim. E aí Lula, nessa entrevista, disse que os Estados Unidos mandaram dois jovens aqui para interferir, fiscalizar as urnas eletrônicas. É possível. Eles tinham data marcada para voltar. Eles chegariam aqui dia 27 do mês passado e sairiam dia 30 do mês passado. Ficariam aqui 3 dias. O PSDB teve 100 dias tentando saber como foi a contagem dos votos entre Dilma e Aécio e não conseguiu nada. Chegou à conclusão que é inauditável o sistema. Urna, tudo bem, mas eles não iam saber, né? Nem a gente sabe como é que é contado o voto da gente, né? Não consegue entender bytes e kilobytes e megabytes e algoritmos, mas enfim. E aí não deram visto para esses dois diplomatas. E continua essa coisa, como eu disse ontem, criou uma pausa entre o relacionamento diplomático dos dois países, dessa forma. Os Estados Unidos estão fazendo uma reforma na embaixada aqui em Brasília, que é uma coisa gigantesca. Então, os Estados Unidos não pretendem sair do Brasil, né? E, enfim, eu fico imaginando, né, do jeito que as coisas estão. Por exemplo, o Lula estava falando com Coreia do Sul e tal, contratos da Coreia, um acordo com o Mercosul, mas como se está brigando com o Paraguai, com a Argentina também, né? O Milei perguntado, o senhor chamou o presidente do Brasil de ladrão? Aí o Milei ainda responde, não, mas ele é ladrão, foi condenado 3 vezes. Então, é aquela confusão que, em época eleitoral, como se já não bastasse o Lulinha, o chefe de gabinete Marcola, cujas contas eram pagas pela Roberta Luxinger, que é a lobista ligada ao careca do INSS, né, para abrir portas, mais o senador Everton, outra liderança do governo, vice-líder, já estava o Jacques Wagner. Meu Deus do céu, né? O Lula deve estar torcendo para o eleitor brasileiro não acompanhar o noticiário, porque é incrível. Bom,

0: Hoje é isso. De Brasília para o Jornal da Educadora, Alexandre Garcia.
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2: Informações da Polícia e do Corpo de Bombeiros aqui no Jornal da Educadora.
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2: Carro com placas de Agrolândia sai da pista na BR-282 e deixa 4 feridos. 4 pessoas ficaram feridas após um carro sair da pista e despencar cerca de 12 metros às margens da BR-282 na manhã de terça em Rancho Queimado, na Grande Florianópolis. O acidente aconteceu por volta das 6h50, na altura do quilômetro 60 da rodovia, mobilizando equipes do Corpo de Bombeiros Militar e do SAMU. No local, socorristas encontraram um Ford Ka com placas de Agrolândia fora da pista. O veículo havia parado em uma área de difícil acesso após sair da rodovia. Segundo os bombeiros, o automóvel era ocupado por 4 pessoas. Um homem e uma adolescente conseguiram deixar o veículo por conta própria antes da chegada das equipes de resgate. Já 2 mulheres permaneceram presas às ferragens. Diante da situação, os bombeiros realizaram a estabilização do veículo e iniciaram o trabalho de desencarceramento para retirar as vítimas com segurança. Uma das mulheres apresentava ferimentos considerados mais graves. Ela sofreu um ferimento na cabeça, relatava dores no tórax e na coluna, além de apresentar uma fratura exposta em uma das pernas. A outra mulher, resgatada, reclamava de dores no braço direito. O homem e adolescente sofreram ferimentos de menor gravidade e também receberam atendimento das equipes de emergência no local. Após os procedimentos de resgate, todas as vítimas foram estabilizadas e tiveram atendimento repassado às equipes do SAMU, que realizaram encaminhamento ao hospital para avaliação e tratamento médico. Homem cai de telhado de aproximadamente 6 metros em Agrolândia. Um homem de 43 anos ficou ferido após sofrer uma queda de aproximadamente 6 metros de altura na tarde de terça-feira em Agrolândia. O acidente aconteceu por volta das 16h15 em uma empresa localizada na Estrada Geral Rio das Pedras. A ocorrência foi atendida pelo Corpo de Bombeiros Militar de Trombudo Central, com apoio da equipe aeromédica do helicóptero Arcanjo 3 e da unidade de suporte básico do SAMU. Ao chegarem ao local, socorristas encontraram a vítima caída no chão após despencar do telhado. O homem estava consciente, orientado e apresentava sinais vitais estáveis, mas relatava fortes dores na região do tórax. Além disso, os bombeiros constataram um ferimento na cabeça e hematomas no rosto. As equipes realizaram atendimento pré-hospitalar e os procedimentos de estabilização da vítima ainda no local do acidente. Após os primeiros socorros, o homem foi encaminhado ao Hospital Bom Jesus, em Ituporanga, onde passou por avaliação médica e recebeu atendimento especializado. Identificado o jovem que morreu em cela de delegacia em Rio do Sul. A Polícia Civil instaurou um procedimento para apurar as circunstâncias da morte de Murilo Vinícius Machado, de 20 anos, encontrado sem vida em uma cela na Central de Plantão Policial de Rio do Sul, no bairro Jardim América. A ocorrência foi registrada por volta da 00h30 de terça. Após a confirmação do óbito, a Polícia Científica foi acionada para realizar a perícia no local. Os laudos técnicos e demais levantamentos periciais serão incorporados ao procedimento investigativo, que busca esclarecer como ocorreu a morte do jovem enquanto ele estava sob custódia. Em nota oficial encaminhada à imprensa, a Polícia Civil informou que todas as medidas legais foram adotadas para a apuração do caso. Veículo da Prefeitura de Rio do Sul capota na Serra do Tucano. Um veículo oficial da Prefeitura de Rio do Sul capotou na manhã de ontem na rodovia Lauro Pamplona, enquanto era utilizado em uma atividade técnica relacionada aos estudos para a recuperação da Serra do Tucano. No automóvel, um Fiat Mobi, estavam 2 servidores municipais que realizavam o levantamento de informações para o desenvolvimento do projeto de recuperação da rodovia, considerada um importante corredor de ligação entre os municípios de Rio do Sul e Presidente Getúlio. Apesar da gravidade do acidente e dos danos causados no veículo, os 2 ocupantes não sofreram ferimentos. Em nota, a Prefeitura de Rio do Sul informou que a ocorrência resultou apenas em prejuízos materiais. Grave acidente entre 4 caminhões deixa motorista preso às ferragens na SC-350 em Rio do Sul. Um grave acidente envolvendo 4 caminhões mobilizou equipes do Corpo de Bombeiros Militar, do SAMU, da Polícia Militar Rodoviária de Aurora, no início da tarde de ontem, na SC-350, no bairro Albertina, em Rio do Sul. A ocorrência foi registrada logo após o meio-dia. Ao chegarem ao local, socorristas confirmaram uma colisão envolvendo os 4 veículos de carga. O acidente deixou um motorista gravemente ferido, que ficou preso às ferragens da cabine e

0: precisou ser resgatado com auxílio de equipamentos hidráulicos e elétricos. A vítima mais grave era o condutor de um caminhão Mercedes-Benz Atego, de 40 anos. Segundo o Corpo de Bombeiros, ele ficou encarcerado após o impacto. As equipes realizaram o desencarceramento utilizando ferramentas de resgate e em seguida retiraram o motorista da cabine para que ele recebesse atendimento da equipe médica do SAMU. O homem estava consciente e orientado, porém apresentava quadro grave, com fratura exposta na perna direita, suspeita de fratura no fêmur direito, suspeita de fratura no quadril, suspeita de fratura na perna esquerda e também indícios de hemorragia interna. Após os primeiros atendimentos no local, a vítima foi encaminhada pela unidade de suporte avançado do SAMU ao Hospital Regional Alto Vale. O primeiro veículo envolvido era um Mercedes-Benz Actros, utilizado para o transporte de combustível. O caminhão teve a cabine atingida pelo reboque da outra carreta que invadiu a pista contrária. O motorista de 55 anos já estava fora do veículo quando as equipes chegaram. Ele estava consciente, orientado e não apresentava ferimentos, permanecendo no local após a avaliação. Outro caminhão envolvido foi um Volkswagen Express, que estava parado no acostamento da rodovia e acabou atingido na traseira. O condutor de 50 anos também saiu ileso e permaneceu no local. O quarto veículo era uma carreta bitrem Volvo, conduzida por um jovem de 23 anos. Conforme informações dos bombeiros, o motorista perdeu o controle do conjunto ao fazer uma curva, fazendo com que um dos reboques invadisse a pista contrária e atingisse os caminhões que trafegavam no sentido oposto. O condutor da carreta não sofreu ferimentos. De acordo com o levantamento inicial realizado pelas equipes de emergência, o acidente ocorreu quando a carreta bitrem perdeu o controle em uma curva. Um dos reboques atravessou a pista contrária, atingindo frontalmente dois caminhões que seguiam no sentido oposto. Com a sequência de impactos, um terceiro caminhão que estava estacionado no acostamento também foi atingido. A força da colisão provocou grandes danos nos veículos, principalmente na cabine do Mercedes-Benz Atego, onde o motorista ficou preso às ferragens. A ocorrência exigiu uma grande operação das equipes de resgate e provocou lentidão no trânsito durante o atendimento e a remoção dos veículos. Após a conclusão dos trabalhos do Corpo de Bombeiros e do SAMU, o local ficou sob os cuidados da Polícia Militar Rodoviária, que será responsável pelo registro da ocorrência e pela apuração das causas deste acidente. 8:01, esse foi o Jornal da Educadora desta quinta-feira, que fica por aqui. Lembrando que você acompanha essas e outras informações ao longo do dia na nossa programação e também lá no portal educadora.com. Um forte abraço para você, uma excelente quinta e até qualquer momento aqui na programação da Rádio Educadora.
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4: 8 horas 9 minutos, muito

0: Bom dia para você, Aristeu Farias, nessa manhã, hoje é quinta-feira, 6 de agosto de 2026. Iniciamos juntos mais uma edição do nosso Bom Dia Outro Vale, com muita música, notícia, informação e a sua participação valendo. 9245-9200. Está no ar o Bom Dia Alto Vale. Manhã hoje, né? Especial de quinta-feira.
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2: farais. 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
3: Bom dia. No meio da praça, imponente, erguia-se o pau de sebo, enorme mastro, muito liso e passado no sebo, tendo no topo um salário mínimo. Grande a disputa para chegar ao alto. Insistiam na subida, escorregavam e caíam. Um conseguiu chegar e pegar o dinheiro. O padre, que assistia calmo, disse: a vida é um pau de sebo. Os mais persistentes chegam ao alto e atingem os objetivos. Mas em vez de dinheiro, deveriam colocar a conquista de valores do espírito, como o amor, a fé, a esperança. É triste chegar ao alto e ver que o objetivo não compensa. É bom o objetivo feito na boa intenção.

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0: Já já estamos de volta. 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
3: Bom dia, tu vale 8:36, de volta aqui nesta manhã, o nosso primeiro bloco de hoje do horóscopo do dia. Mabel, com você, bom dia.
4: Bom dia, Aristeu e ouvintes da Rádio Educadora. Agora vou falar do horóscopo desta manhã de quinta-feira, dia 6 de agosto. Áries. Você vai precisar pensar com profundidade antes de se lançar. Vai ter que fazer um esforço para se afastar um pouco do mundo e conseguir isso. Mesmo assim, o seu ritmo atual ainda te puxa, como se quisesse esticar a corda. Quando der, tente relaxar de verdade, do jeito certo, finalmente. Touro, você vai encarar uma situação espinhosa com zelo e vai dar conta do sucesso e habilidade. Quando desacelerar, você vai ir ainda melhor. Diminua o ritmo, é aí que você recupera sua energia. Gêmeos, você quer fazer demais hoje a ponto de se colocar a serviço dos outros. Então deixe que eles tomem a iniciativa. As ações gentis que você faz apaziguam suas tensões. Agora falta cuidar de você. E Câncer, viva plenamente o presente sem ficar se perguntando tanto. Só o tempo poderá ajudar você a esclarecer seus vínculos. Ao se dedicar às suas paixões e aos seus momentos de lazer, será possível e, ao mesmo tempo, indispensável, recarregar as energias. Daqui a pouco a gente retorna nesta manhã de quinta-feira.

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Cogumelo Plutão, 9 horas pontualmente, aqui no nosso Bom Dia Tuva, e a sua participação valendo 92459200, hein? Olha só que bacana, lembrando mais uma vez, né? 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Para proporcionar para você os melhores momentos e, claro, momentos em família com você. 9:02 é o nosso Bom Dia Tuvale, breve intervalo, retorna na sequência.

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3: Horóscopo do dia, trazendo para você mais um bloco nessa manhã. Mabel, com você.
4: Estamos de volta trazendo o signo de Leão. Você vai ter fôlego que precisa para cuidar dos seus assuntos pessoais. Faça isso sem culpa. Mantenha-se em sintonia com seu corpo, mesmo com os excessos que ele ainda está aguentando. Você merece um descanso de melhor qualidade. Virgem, estão acontecendo coisas que não têm relação direta com você, mas que são favoráveis. As consequências positivas vão se encaixar e se transformar em avanço profissional, financeiro ou social. Nesse dia também é ótimo para viajar. Libra, vai ser difícil te empurrar a fazer qualquer coisa, tamanha vontade de curtir a vida. Você está com sono atrasado, seu corpo já te manda alguns sinais, pense em se cuidar. E Escorpião, você se sente tomado por uma generosidade intensa em relação ao seu convívio. Na vida afetiva, tudo ganha mais brilho e os pequenos incômodos do dia a dia ficam em segundo plano. Você atrai novos contatos que favorecem o seu futuro. Continue aberto às novidades. Logo mais tem a continuação desta manhã de quinta-feira.

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1: Então tá certo, Kathleen, obrigado pelas informações, pelas promoções, novidades, é Kathleen das lojas Quero Quero aqui de Itaió. 10 horas 20 minutos, segue o nosso Bom Dia Tuvale.

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3: Bom dia, Alto Vale, agora 10h36. 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